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1: 9-2.
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1: 9:30.
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2: 10h32.
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mentoria que se chama 90-10, onde uma pessoa tem 90% daquilo que você procura em alguém, só que você foca naqueles 10% que falta. Aí você sai pra rua, se aventura e realmente você encontra aqueles 10%, mas não se deu conta que perdeu os 90%.

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0: 11 horas. 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
2: 11:32.

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2: Meia-noite 1.
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1: Meia-noite 31.
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2: Uma hora.

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1: 1:31.
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1: 2:31.
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1: 3 e 1.
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0: 4 e 2.
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0: 34 e 31.
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1: 5 e 2.
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0: 5:31.
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0: 5h57.
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0: Alô, meus amigos, estamos iniciando mais um programa Amigos do Teodoro e Sampaio. A todos vocês, um abraço do Teodoro, abração do Sampaio. Que Deus e Nossa Senhora Aparecida proteja todos vocês, meus amigos. Ao meu lado, Marcelo Teodoro.
1: Beleza, pai?
0: Deus te abençoe.
1: Tudo bom?
0: Bom.
1: Como é que está?
0: Bom. Depois daquela festa lá em Goiás,
1: Como é que
0: muito
1: está?
0: bom.
1: É Caldas Novas?
0: Caldas Novas.
1: Vila Country, São Paulo?
0: Vila Country, São Paulo. Foi um sucesso, Vila Country.
1: É.
0: E o Marcão do Palmeiras cantando.
1: Depois nós vamos falar disso aí, é? Estamos iniciando mais um Amigos do Teodoro e Sampaio, mais um para conta.
0: Sim.
1: Sim, senhor. É. Estamos chegando com muita alegria para trazer esse programa para todos vocês que curtem o Amigos do Teodoro e Sampaio. Mais de 20 anos no ar, 21 anos no ar, né? Já estamos
0: Sim.
1: atravessando as décadas.
0: Já passou de 20, né?
1: Já passou de 20.
0: 21.
1: Isso. O Nicolas, quando veio, era piquititico.
0: Já.
1: E já
0: Tá
1: tá
0: com o quê?
1: moço, né? Alemão.
0: É, o alemão já tá com produção, até tá vendendo café, tá produzindo já.
1: Vamos começar com o Teodoro de Sampaio.
0: Vamos. Segura que a moda é boa.
2: Comigo.

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1: Estamos de volta com Amigos do Teodoro e Sampaio. Você que está curtindo a gente, muito obrigado pelo carinho, obrigado pela sua participação. A gente quer agradecer a todo o pessoal que tiveram presentes nos shows, né? Shows do Teodoro e Sampaio com o Marcelo Teodoro. Nós estivemos em São Paulo, no Vila Country, uma grande festa, né? Recebemos muitos amigos lá. Um deles foi o Marcos, goleiro do Palmeiras.
2: Ei, né? Aquele é fã.
1: O Marcos é fã do Teodoro e Sampaio. Ele contou uma história para nós lá. Na verdade, quem contou foi a esposa dele, né? Que quando ele foi, convidou ela para sair e tal, ela entrou no carro dele e já tava tocando o Garanhão da Madrugada. E ela falou assim, ó, se o cara ouve Garanhão da Madrugada, é gente boa. E aí no outro dia que ele chamou de novo ela para sair, ele deu um... Que quando ele foi, convidou ela para sair e tal, ela entrou no carro dele e já tava tocando o Garanhão da Madrugada. E ela falou assim, ó, se o cara ouve Garanhão da Madrugada, é gente boa.

0: do som, o pessoal do administrativo, né? O pessoal que nos recepcionaram com tanto carinho, com tanto profissionalismo, meu amigo Rodrigo, que comanda toda a equipe lá. Grande abraço para você, Rodrigo. Foi maravilhosa a noite lá. Fazia muito tempo que o Teodoro Sampaio não tocava em São Paulo.
1: Sim.
0: E o pessoal foi e lotou a casa lá no Vila Country. Então, um abraço a todos vocês aí do Vila Country.
1: E de lá a gente seguiu para Caldas Novas.
0: É, antes, quero mandar um abraço também pro Moisés Rico, que participou.
1: O Moisés, filho do Zé Rico, cantou com a gente Vestido de Seda.
0: Cantou Vestido de Seda lá, cantou um trechinho da moda do Zé Rico. Enfim, um abraço para você, Moisés, e para todo o pessoal aí, tá bom? Aí nós saímos lá, demos uma parada, porque ninguém é de ferro, lá na churrascaria Porto Alegre.
1: No PIN?
0: No PIN.
1: Uau.
0: É, o PIN.
1: Churrascaria Porto Alegre é Uberlândia.
0: Isso, aí o PIN comprou 18 dúzias de romã para um certo alguém fazer gargolejo, né?
1: E foi a salvação.
0: A boca ficou tudo vermelha, manchada, deu o que fazer para limpar.
1: A salvação do senhor Nair.
0: É. O meu canivete ficou tudo manchado.
1: Mas ah, o senhor lavar. Me cortou a romã.
0: E depois nós fomos para Caldas Novas. Né? Nós ficamos lá nas Águas Quentes.
1: Isso.
0: Você gostou, você colocou um shortão bonito, né? Deu uns mergulhos legal lá. Aquela água quente. Sapecou, chegou a sapecar. Chegou a sapecar o subaco.
1: Dona Maria foi tomar banho no tacho. A água estava quente e sapecou lá por baixo.
0: Não é que nem nós lá no Caldas Novas. É. Isso aconteceu com o Xoxoto e com o Graxa.
1: Juro.
0: É, sapecou os dois por baixo. E aí nós fizemos lá o último dia de rodeio, lá do Caldas Novas Rodeio, né? É, um abraço a todo o pessoal lá de Caldas Novas também. Que
1: o empresário lá,
0: que cantou junto com o Teodoro Sampaio, cantou com o Marcelo Teodoro.
1: O maior sucesso teu nessa viagem foi o Gordinho.
0: Foi o Gordinho.
1: Isso.
0: E o Ponto G.
1: É o Ponto G.
0: O G também. Aí teve uns e outros que aproveitaram para pedir para cantar mais uma, né? Ele não perde a oportunidade. Aí tudo bem. Então um abraço a todo o pessoal aí de Caldas Novas, né? Que também super lotaram lá o recinto. Pessoal do camarote, tava muito bonita a festa.
1: Pessoal das emissoras de rádio que foram lá, foi bastante.
0: E quero mandar um beijo muito especial para um casal de amigos que a gente... eu vejo a alegria no rosto do meu pai quando encontra os amigos de antigamente e começa a contar as histórias, né? Seu Benedito Paixão.
1: Peteleco.
0: Peteleco, a esposa, né?
1: É.
0: O Dudu Paixão também tava por lá, tá. O filho dele. Enfim, nós tomamos...
1: A Jacira e o Peteleco.
0: A Jacira. Nós tomamos um café gostoso, café Teodoro Sampaio.
1: Não,
0: tomamos um café Teodoro Sampaio.
1: Alaco.
0: É. E... contaram muita história, né?
1: Nossa.
0: Bastante história.
1: Depois eu vou, pra completar o dia, eu botei o linguiça pra falar com ele.
0: Colocou?
1: Eu, os dois estavam querendo tomar a praça do outro já.
0: Sei. Então, um abraço a todo o povo goiano, que quando a gente vai pro Goiás é uma festa maravilhosa. Tá certo? Vamos trazer agora então o Marcelo Teodoro pra cantar.
1: Para o povo de Caldas Novas e São Paulo.
0: Machagulha.

0: Programa Amigos do Teodoro e Sampaio. Vamos para um rápido intervalo comercial e a gente volta já.
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2: 6h29.
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6: Estamos de volta com Amigos do Teodoro e Sampaio.
7: Eu quero... Quem trouxe aí? O Xoxoto que trouxe?
6: Hã?
7: É o Xoxoto que trouxe?
6: A gente foi.
7: Ah, tá.
6: Eu quero mandar um alô todo especial. Doutor Alex Alexandro Andrade Cavalcante.
7: Cavalcante.
6: Doutor Alexandro Andrade Cavalcante. Um abraço para ele e para a mamãe dele, que tem 92 anos, Dona Mafalda de Andrade Cavalcante, que todo domingo está assistindo. Fala para o Marcelo, para o Teodoro, manda um alô para mim, tá falado. Um abraço para a senhora, viu? Também a Jean e o Valmir. A Jean é que deixa a unha das mulheres bonita.
7: Cuidado.
6: E o Valmir fica ajudando também.
7: Fiscalizando.
6: Fiscalizando. Conhece bem.
7: Isso, é o caixa. É. Olha, gente, todo mundo tá, a gente está colocando aí já há um bom tempo o comercial e também nas redes sociais, enfim, dia 16 de outubro. A gente tem um compromisso muito gostoso e gostaria de contar com todos vocês que gostam do Marcelo Teodoro, principalmente do Marcelo Teodoro e, é lógico, do Teodoro Sampaio, porque o Teodoro Sampaio são artistas renomados internacionalmente. Mas é o show do Marcelo Teodoro com a participação desses meninos que a gente está trazendo para vocês num show inédito. Show chamado Partilha, o palco que a vida construiu, um show que vai ficar para a história. Nós vamos gravar esse show completo, a participação do Teodoro Sampaio, Marcelo Teodoro, vai ser uma noite memorável. E lembrando que a gente tem poucas mesas restantes, se eu não me engano agora nós temos só mais umas 10 mesas, porque já vendeu praticamente tudo, então a gente está aguardando vocês. Pra você
6: e vai, que... vai ter a apresentação especial do japonês direto de Tóquio.
7: Isso.
6: Xoxoto.
7: Tá, vamos ver. Vamos ver o japonês lá. Dia 16 de outubro, lá no Buffet Estilo, a partir das 20 horas, o show do Marcelo Teodoro com a participação especial do Teodoro Sampaio, como falei. E eu quero agradecer, porque a gente não faz nada sozinho. A gente precisa de apoio. Tudo que a gente faz, a gente tem os nossos parceiros, aqueles que depositam fé e confiança no nosso trabalho e que também a gente divulga por onde a gente passa. O Sicoob Ouro Verde, o meu amigo Zé Roberto, o Jaime, toda a sua equipe, um grande abraço a todos vocês, obrigado. Terceiro ano que já está com a gente. 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Todo o pessoal aí da Bem-Querença. 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Estava esperando.
6: É pra você lembrar.
7: Estava esperando. Não, tá de ponta cabeça. Arruma.
6: Ah, tá de ponta cabeça?
7: Isso, é. Tá mostrando aí? Então vou mostrar aqui do lado, do latinho aí, ó. Aqui ali.
6: A almofada e
7: a Bárbara ali. Isso. A Bárbara já tomou uns pitão hoje, vai tomar outros também. Vai, Bárbara.
6: A paixão da dona de casa.
7: Aí, Café Teodoro Sampaio tá patrocinando também, né?
6: Tá patrocinando.
7: É, eu sei. Tem um povo lá.
6: Trabalhando.
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6: 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Grande parceiro também.
7: 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Vamos trazer Leide e Laura.
6: Segura que a moda é boa.

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1: Estamos de volta com Amigos do Teodoro e Sampaio. Você participa com a gente através das redes sociais, Marcelo com dois L's, Teodoro e também Teodoro e Sampaio. Terminou o programa na TV, a partir das 10h30 você já pode entrar no nosso canal do YouTube, que o programa já está disponibilizado para você assistir e para você curtir lá. Se você perdeu algum momento do programa, você pode entrar lá e curtir, tá certo? Quero mais uma vez agradecer o nosso grande amigo Tatu, que sempre abre as portas daqui do seu imóvel pra gente estar aqui na beira do Lago da Pó.
2: Essa casa é muito bonita.
1: É, um abraço pro Tatu. E aqui também a gente faz a Violada da Segunda, né?
2: Sim.
1: Um abraço a todo o pessoal e da Violada da Segunda. E o meu amigo, um grande amigo Tatu, Johnny. Johnny tá por aí, não, né? Hoje ele não tá por aí. Mas um abraço pro Johnny, também, que sempre tá por aqui. Um abraço pra todo o pessoal que recepciona a gente com tanto carinho aqui, né? E vamos falar do show.
2: 16 de outubro.
1: 16 de outubro. Tem lá no Buffet Estilo o Marcelo Teodoro com a participação especial de Teodoro e Sampaio. Você não pode perder, hein?
2: Ó, vai ter todo o sucesso do Teodoro e Sampaio, do Marcelo e o Pitoco.
1: Pitoco. 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
2: Como diz o caboclo, vamos logo que tá acabando mesmo.
1: Acabando, já tá nos finalmente, graças a Deus. Então, eu não sei não se vai ter aí depois dessa semana.
2: Não, mas fica em pé, ela tá bom.
1: Põe empelotado também, né? Dá um jeito, né? 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Tá certo? Vamos trazer moda?
2: Você que sabe.
1: Você que sabe, fechou. Dá um van, vem cantar para nós.
2: Segura.

0: Programa Amigos do Teodoro Sampaio, nós vamos para um rápido intervalinho comercial, mas a gente volta daqui a pouquinho, não sai daí porque tem muita moda boa aqui para você.
1: 7 e 2.
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3: É.

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2: Estamos de volta com Amigos do Teodoro e Sampaio. 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É almofada, mas eu falo pacote.
3: Pacote, tá bom.
2: É mais simples, seguiu?
3: Tá bom.
2: Ó. E tem esse aqui também.
3: Tem esse aqui também.
2: Bom, esse é o avaco.
3: Aqui, põe aí pra Bárbara mostrar.
2: Aí.
3: E...
2: bom demais.
3: É.
2: Paixão da dona de casa. Nosso telefone de São Paulo.
3: 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E lembrando que a agenda de 2027 já está aberta.
2: Está aberta?
3: Está aberta. Nós precisamos completar ela.
2: Bom. Vamos completar.
3: É, então pode ligar.
2: Quer mostrar o cartaz?
3: Não precisa. O Henrique tem o folder lá, ele põe.
2: Tem.
3: Daí fica melhor, né? Fica meio bonito na tela, assim. O show do dia 16 de outubro no Buffet Estilo com o Marcelo Teodoro.
2: Eu mostrando o café. Quem que vai cantar?
3: Vai cantar o Marcelo Teodoro e dois meninos bons. Barbaridade, Teodoro e Sampaio vão participar.
2: Segura, cão.
3: Vou dar uma bicadinha ali.
2: Vamos lá.
3: Eles vão dar uma bicadinha no show, tal e coisa, e tal, né? 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Quem vai cantar agora? Ah, o Mocoque o Paraíso. Marcelinho.
2: Saiu aquela moda aqui.
3: Marcelinho, antes vou mandar um abraço. Já nós colocamos aqui no programa, Café da Manhã, nós somos lá no União da Vitória, Zona Sul de Londrina, lá na casa da Dona Lúcia. Ela é conhecida também como Maria Pequena. Ela é lá do Sergipe, é fã do Teodoro e Sampaio, é fã
2: Dona
3: do...
2: Dona Lúcia, um abraço pra senhora.
3: As vizinhas todos foram lá pensando que você tava lá. Eu falei, gente, seu Teodoro tá na Kissaça.
2: Nas Europa.
3: Tá na vida aí, tá andando pra lá e pra cá, né? Mais um beijo pra Dona Lúcia, manda um abraço pra ela.
2: E vai a próxima música pra senhora também.
3: Isso, Mococa e Paraíso.
2: Segura que a moda é boa.

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De volta com amigos do Teodoro e Sampaio. Eu quero mandar um alô todo especial para a cidade de Presidente Prudente, onde nós já estamos muitos anos no ar, lá na 101. Nós estamos lá em Prudente, na emissora 101 FM, para toda a grande região, para 120 municípios. Nosso abraço a todos vocês lá da cidade de Presidente Prudente. E também para as outras emissoras que transmitem o nosso programa. Afinal, todas, são muitas, vou falar aqui, fica o dia inteiro falando. Mas vocês estão sabendo que eu estou mandando um alô para todo mundo, tá? Vocês e todas as emissoras que transmitem o nosso programa, nosso abraço. E nós estamos no Paraná, em Londrina, na Rede Massa, a programação SBT, 9h30 às 10h30, todos os domingos, com amigos do Teodoro e Sampaio. Segura que a moda é boa.

0: 7h23.
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Alô, meus amigos, nós estamos de volta com Amigos do Teodoro e Sampaio. Desta vez, para agradecer as cartas que vão, o pessoal leva no show. Não dá tempo de atender tudo, mas estou agradecendo, tá? Pedindo música também. Todos os shows que a gente vai, a gente faz 50, 60 fotos. Só no final do show, às vezes, não dá para tirar. A gente está muito cansado, muito corrido. Às vezes, alguma pessoa fica brava, mas né, é que não dá tempo. Mas quando dá tempo, a gente atende todo mundo com muito carinho, porque nós dependemos dos fãs de todo o Brasil. Segura que a moda é muito boa.

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1: Alô, amigos, ouvintes do Amigos do Teodoro e Sampaio, em todas as emissoras que transmite o nosso programa, tá? São muitas pelo Brasil afora. Nós estamos agradecendo a todos os amigos dessas emissoras que transmitem o nosso programa. E agora eu vou dar o telefone de São Paulo. 011-98251-8855. É o telefone do Teodoro e Sampaio e também do Marcelo Teodoro. O Marcelo tem uma banda judieira que viaja por todo o Brasil também. E o Teodoro e Sampaio, a banda Paixão Proibida. Segura que a moda é boa.

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1: De volta com Amigos do Teodoro e Sampaio. Nosso telefone em São Paulo, Marcelo.
2: 982518855. 982518855.
1: E eu tô escutando o anúncio que vai ter um show dia 16 de outubro.
2: Tá escutando.
1: Vai ter mesmo.
2: Mas você tá ouvindo certinho.
1: Eu tô, tô.
2: Tá com ouvido bom, hein?
1: Vai eu, o Sampaio e o C.
2: É, show do Marcelo Teodoro e a participação especial de Teodoro e Sampaio. Você não pode perder.
1: Alô, Beto, você tem que ir lá, hein, Beto?
2: Qual dos Beto?
1: Beto tá... Ô, Beto, nosso amigo da Beira do Lago.
2: Já tá a camisa comprada.
1: É, aquele...
2: Ele foi, se você não for o primeiro, ele foi o Zerinho. O primeiro. É, ele e a Vânia já estão tudo certo lá, compraram a mesa lá. E para você adquirir a sua, que está acabando, www.disqueingressos.com.br no site ou através do WhatsApp 43988152772. 43988152772. Um abraço para todo o pessoal lá do Sicoobi Ouro Verde, meu amigo Zé Roberto, o Jaime, vão estar por lá.
1: Vão estar por lá.
2: Confirmar a presença.
1: Nossa. É. Dois caboclos bom demais.
2: E também o pessoal, meu amigo Ronaldo da Bem-Querência, a clínica de ecoterapia. O Ronaldo vai vir de Gramado especialmente para o show. Ele, o Paulo Colório, o Diego, a Denise, a Jordão.
1: Quando cortar o meio lá, aquele pé de milho que tinha lá.
2: É, então, ele.
1: O Colório vai estar naquele.
2: Ele tá com a colheitadeira nova, é maior zona agora, ele tá de caminhonete.
1: Nossa
2: senhora. Também o pessoal lá de Santa Catarina está vindo para cá, o pessoal lá de. É, Itapema, construtora Cipriani, né?
1: Chamei o Beto, o Baixão e o Beto, viu? O Neto.
2: Chamou?
1: Baixão e o Neto.
2: O Lírio vai vir também, tá?
1: Lírio?
2: Lírio da Gota.
1: Ah, então vai ter comida boa.
2: Não, é a Cacheta. Ah. A Cacheta vai comer uns 3 dias seguidos, tô achando.
1: É, não.
2: Vocês só vão lá no show e pega de novo e, ó, lenha. Seu Cardoso que não pode ouvir falar isso.
1: Seu Cardoso e outra coisa. Manda vir o sócio do Lírio lá de Caxima.
2: Vamos falar com ele.
1: A ver.
2: Então, também um abraço lá pro pessoal da construtora Cipriani, o João Cipriani, a família toda, o Decol Design, o do Everaldo e da Grazi, a Noblesse da Liliane, a Protec Contabilidade do meu amigo Edivaldo, Norpave, Volkswagen é na Norpave. 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E também JE Leilões, dia 16 de outubro.
1: 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Depois temos
2: o... Tem o Miliose, o Pandé. Tem o 88, lá no Lindóia.
1: Tem os clientes do Alemão.
2: Tem o Planos. Tem o Super Sul lá em Biporã e Jataizinho.
1: De Dracena vem gente lá do supermercado Prata.
2: Então, vai vir gente até da Bahia.
1: É?
2: É, a procuradora da Bahia vai vir pra cá, especialmente pro show. E ela quer que você canta Doidão por Você.
1: Não, pode deixar.
2: Já tá no rapper.
1: É.
2: Entendeu?
1: O cara passou lá na Bahia e falou, veio aqui, chegou no show e falou pra mim. Como tem baiano na Bahia? Falei, bom.
2: Vamos trazer o Marcelo Teodoro para cantar para vocês aí.

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2: É, amigos do Teodoro e Sampaio, você curtindo a gente, muito obrigado pelo carinho. Você que curte nosso programa também através do canal do YouTube, todo domingo a partir das 10h30 está liberado o programa novo, né? Então você pode curtir de qualquer lugar do mundo, da galáxia, né? Da estratosfera. Você pode, se você for cliente do Elon Musk, então você vai pegar em qualquer... Então curta o nosso programa também no canal do YouTube, tá certo? Vamos mandar um abraço todo o pessoal da Rede Massa que também vai estar lá no show.
3: Todo mundo.
2: O Macedão disse que vai.
3: Maurício, se eu não for, você vai ver.
2: Não, o Maurício já confirmou. Não, na verdade o Maurício ia viajar.
3: Ia? E... Estendeu?
2: Não, aí que a... daí a filha dele vai ter vestibular, aí ele vai ter que cair e tal, tal e coisa. Aí, mas daí ele vai no show.
3: Tá bom.
2: É, mas...
3: Evaldo, já confirmou. Amém.
2: É.
3: Então, Macedão.
2: O Macedão já tá certo. Diz que colocou, vai com uma camisa top.
3: Rapaz, o paletó dele não tá fechando mais, porque agora fecha demais.
2: É,
3: emagreceu.
2: É. E passou um Grostor no cabelo, que ficou bom também. Vamos trazer o Teodoro e Sampaio pra cantar pra vocês aí.
3: Segura.

0: Chegamos ao final de mais um programa Amigos do Teodoro e Sampaio. Muito obrigado pela audiência, pelo carinho de todos vocês. Um abraço do Teodoro, abração do Sampaio, Marcelo Teodoro.
1: Acabou o programa, gente. Vamos embora, né? Obrigado pelo carinho, obrigado pela grande audiência. E até o próximo domingo, se Deus quiser.

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0: 8 horas.
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0: Que prazer receber vocês nesse terceiro episódio desse programa maravilhoso, nosso bate-papo semanal, onde a gente conta histórias de mulheres incríveis, empreendedoras, mulheres que impulsionam, que inspiram. E é cada história tão maravilhosa, gente. E como vocês viram, a gente está de casa nova de novo. 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E sem grandes delongas, deixa eu apresentar para vocês a nossa convidada de hoje, que é outra contadora, que além de contadora, vai contar um monte de história para a gente. A essa maravilhosa, uma mulher dessas com M maiúsculo, que a gente gosta de ressaltar. Então vamos começar. A Essa, ela é carioca, da Gema, porém tem um coração mineiro. Aos 4 anos, a família de Aessa se mudou para Teófilo Otoni. E desde então, a nossa carioca come só pão de queijo, né, amiga?
1: Com certeza. Mas vamos lá, mas sim. Fluminense, né? Porque eu não torço Fluminense, não, tá, pessoal? Eu sou vascaína.
0: Só nasceu lá, né,
1: mas
0: amiga?
1: Só nasci no estado e viemos fazer a vida aqui em Teófilo Otoni, graças a Deus.
0: E o seu coração, ele bate mais pro pão de queijo ou mais pro samba? A pergunta indiscreta que a pessoa faz.
1: Pão de queijo, porque eu já tive a oportunidade de sair da cidade, voltar até para o Rio, mas quis ficar aqui para empreender aqui, para acontecer aqui e desenvolver junto com muitas pessoas aqui em Teófilo Otoni mesmo.
0: Sorte a nossa, né? É um prazer ter você com a gente hoje.
1: Já agradeço.
0: Vamos lá, começar lá atrás, porque eu gosto de cutucar coisa que as pessoas nem lembram. Você mencionou que é tímida, tinha dificuldade de comunicação, de estar em público. E a sua vida de empreendedora começou na adolescência, na igreja. E você nem sabia o que era empreender.
1: Exatamente.
0: Vamos contar essa história?
1: Vamos lá.
0: Vamos
1: Mas
0: lá.
1: Antes, não posso deixar de entregar um mimozinho, né? Num momento tão importante como esse, a cerejinha do bolo, que vocês vão entender até o final, está aqui com minhas colegas Eliane e Karine, o mimo da AC Connection, que é uma empresa de consultoria e treinamentos.
0: E eu nem gosto. Obrigada, minha querida. Eu sempre digo, não é necessário, mas é tão gostoso, sabe? O coração fica tão quentinho quando a gente lembra que a grande maioria das meninas que passaram por aqui, elas fazem muita questão de trazer algo físico, além de contar a sua história. E eu sou muito grata. Vou abrir, enquanto ela vai começar a contar a história dela, eu vou descobrir o que, que tem aqui com vocês.
1: Mas vamos lá.
0: Vamos lá.
1: Eu sou luterana, né? Igreja Luterana, Martin Luther, Igreja Protestante. E eu iniciei muito jovem, né? Aos 14 anos, como bem a Silvana mencionou, eu já assumia grupos de liderança dos grupos de jovens, né? E ao mesmo tempo, já era coralista, né? Participava do coral
0: e
1: de
0: ela
1: vozes.
0: É tímida, tá, gente? Segundo ela.
1: Coral adulto, coral adolescente, né? Da juventude. E comecei a despertar ali aquelas habilidades que estavam em mim, mas a insegurança, a timidez, talvez por um tempo deixaram adormecidas. Então, as primeiras atividades de liderança realmente partiram desse princípio religioso, né? Dentro da igreja, com um grupo de jovens, desenvolvendo eventos, quadrilha, marquei até quadrilha, gente. Sim, dancei quadrilha, mas já
0: organizou,
1: adolescente,
0: né?
1: Organizei o grupo.
0: Olha só.
1: A gente marcava mesmo, tu, Ana Rie, né?
0: É mesmo?
1: Com certeza.
0: A
1: aquela quadra tem
0: lá.
1: História, aquela quadra tem história.
0: Olha que bacana.
1: E a gente acaba criando esses mecanismos de relacionar. Uhum. Tinha pessoas mais vividas, o que eu vamos dizer assim, né? Pessoas mais velhas, mas eram jovens, então eu tinha que despertar essas habilidades aí, essa aptidão de lidar com pessoas da minha faixa etária e de outras idades também. Então, acredito que tudo começou ali também.
0: E empreender, muitas vezes as pessoas confundem empreender com abrir empresa, né?
1: Exatamente.
0: Tudo é empreender. Porque ela organizava, ela fazia o caixa, ela fazia os pagamentos, fazia toda a parte administrativa dos eventos, ela fazia o marketing.
1: As ideias, né?
0: As ideias.
1: Criar o planejamento, vamos ganhar dinheiro como?
0: Como?
1: Né? Quadrilha,
0: isso é o quê?
1: Jantar dançante dos namorados, festa junina, vamos botar barraca, enfim. A gente cria bingo, rifa,
0: sim,
1: né? Todos
0: vocês
1: os mecanismos.
0: Vocês faziam aqueles bingos de frango assado? Aquele frango
1: no
0: celofane?
1: Com certeza.
0: Ou coisa cheirosa que
1: certeza.
0: Era aquele frango, né? Não sei se era gostoso, mas cheiroso era.
1: Ah, vem, a gente, o alemão, né? O descendente alemão é muito festeiro. Então a gente tinha vários grupos lá, que até hoje, né? Muito ali do agro, que acabavam trazendo brindes, materiais para a gente poder fazer esses sorteios lá
0: e vocês
1: também.
0: Transformavam isso tudo em dinheiro.
1: Com certeza.
0: E utilizava esse dinheiro para quê, amiga?
1: Olha para você ver, né? Uma parte de mim também adora viajar, adora passear. E queira ou não, tive grandes oportunidades dentro da igreja de fazer viagens que naquele momento seriam impossíveis. Por exemplo, a gente foi numa Olimpíada no Rio de Janeiro.
0: Uau!
1: E foi a minha primeira vez no Rio de Janeiro. Sempre sonhei em conhecer Copacabana.
0: Ou seja, ela nasceu, né, no Rio de Janeiro e aos
1: 14 anos
0: ela volta ao Rio como turista.
1: Sim, e a gente participava de uma Olimpíada. E claro, adolescentes, a vida hoje é diferente.
0: A vida,
1: né,
0: hoje é diferente.
1: A maioria dos adolescentes naquela época que não tinham condições ficavam na cidade, estudavam,
0: sim,
1: na cidade e não iam para fora como a maioria.
0: Claro.
1: Então a gente tinha que criar mecanismos ali de arrecadar valores
0: para
1: poder pegar um ônibus aqui, locação, e era Olimpíada dos Jogos, né, da juventude. Assim como tinha encontros de liderança também,
0: certo,
1: eu cheguei a ser coordenadora tanto do grupo de jovens local, como a gente fala sinodal, né, que era Minas, Rio e São Paulo. Então eu cheguei aí, por exemplo, em Joinville, Santa Catarina, né, pela igreja, São Paulo, Campinas, Curitiba, Paraná. Então tem várias cidades e estados que eu conheci através dali. E a gente divide, conhece, compartilha, absorve cultura.
0: Com certeza.
1: Isso ali vai sendo construindo talvez a pessoa que eu sou hoje.
0: Com certeza.
1: Né? Aliar a igreja, né, a questão da cultura, desenvolver esse lado pessoal que também migra ali para o profissional. Então, eu acredito que essa sementinha foi construída lá atrás também.
0: Foi construída lá atrás. E depois tem a questão do sangue, né? Você tem... você é brasileira,
1: Suíça,
0: alemã,
1: ainda do lado meu pai índio, espanhol, português, tudo misturado.
0: O que esperar, né? De um sangue rico desse, se não essa cultura toda. Deixa eu agradecer aqui, gente, olha, a coisa mais útil na vida de uma empreendedora, porque cabe na bolsa, e eu não sei quanto a vocês, mas eu sou uma pessoa que escreve.
1: Anotações.
0: Eu faço bilhetinhos para mim, para eu me lembrar das coisas que eu não posso esquecer.
1: Exatamente.
0: Esqueço.
1: É simples, mas... A gente diz
0: muito
1: assim,
0: obrigada, amiga.
1: É
0: muito obrigada.
1: Pra lembrar aí da
0: muito
1: da
0: arte obrigada.
1: Também,
0: aqui no meu coração. E você com esse começo, né, de experiências, administrando. Se passava pela sua cabeça fazer algum curso de exatas? Já era um sentimento que você tinha?
1: Embora eu não imaginasse, eu lembro de uma grande amiga, né, hoje pesquisadora da UFRJ, alguns aqui vão conhecer, que é a filha de Dona Dalma Kain, Cláudia Kain, Neumann Kain. Cláudia não, Cláudia é a irmã mais velha, foi a Carolina, que são cinco louras, cinco mulheres.
0: Uau.
1: A Loia sempre falava assim, eu tentei medicina veterinária,
0: sim,
1: e tentei administração. E já estava fazendo técnico em contabilidade.
0: Técnico de contabilidade.
1: Porque na época que eu não me via fazendo científico. Eu queria algo que já me fomentasse,
0: preparasse
1: para o,
0: né,
1: pro profissional. Então, tinha o quê? Secretariado, magistério e contabilidade. Então, foi para contabilidade. Mas aí, ela virava assim... Você tem que fazer administração.
0: É.
1: Ela soube antes de mim, né? Embora o histórico das atividades da igreja mostravam isso.
0: Claro.
1: Ela já criou essa expectativa, não, você vai fazer administração. Tá, mas eu gosto de medicina veterinária, né? Meu pai, a gente tinha muito cachorro,
0: claro,
1: pastor belga, pastor alemão em casa. Meu pai gostava de criar os filhotes e tal. Vendia alguns e ficava com os outros. Fiz os dois. né?
0: Que maravilha.
1: Medicina veterinária parou na segunda etapa, eu fiz Viçosa.
0: Aham.
1: As provas eram todas abertas, né? Hoje
0: Sim.
1: em dia é muito mais tranquilo.
0: Ah, e hoje todo mundo passa qualquer coisa, né?
1: Nas faculdades e universidades, mas naquela época era mais difícil.
0: Era.
1: E eu não tinha passado diretamente em administração.
0: Aham.
1: Eu fui ascendente, não tenho vergonha nenhuma de dizer isso. Eram 60 vagas, eu fui a 71ª, 71.
0: É mesmo? Era tudo muito concorrido também,
1: sim,
0: né,
1: Aissa? Sim, viajei com minha mãe, passeei, não passei.
0: Foi bom, né? Valeu.
1: Mas cheguei na rodoviária, meu pai estava me esperando no último dia da inscrição, porque eu havia sido chamada.
0: Ah, olha só.
1: Lembra da Loia que ela falou?
0: Uh-huh.
1: Que Deus não escreve
0: não.
1: certo por linhas tortas, Deus, ele escreve o certo.
0: Deus não planta sementinha
1: em
0: vão.
1: Lá estava a futura administradora sendo formada.
0: Que maravilha.
1: Consegui, fechou o dia lá, consegui fazer uma inscrição. E sabe que nem luva?
0: Você falou, é para isso que eu nasci.
1: Os olhos brilharam, o que eu ouvi, o que eu escutava, eu ficava admirada com os professores.
0: Aham.
1: E aquilo ali foi enraizado em mim de uma forma que, né, já posso até adiantar,
0: Aham.
1: tive que trancar 2 anos depois, financeiramente,
0: Sim.
1: muito difícil. Então, a faculdade que já naquela época durava 5 anos, hoje é 4, até
0: Sim.
1: menos, 3
0: Aham.
1: algumas, durou para mim 6, porque eu tive que trancar. E voltar depois, tinha uma turma que era de 6 meses, né? Para quem não lembra, a FENORD, antes, o curso de administração começava em agosto.
0: Ah, tá.
1: Não era no início do ano.
0: Aham.
1: Então, eu fiz vestibular, não façam cálculos, 1995. E agosto de 96, eu iniciei a estudar.
0: Aham.
1: 98, eu tranquei no segundo período e voltei com uma turma que estava 6 meses atrás, acompanhei
0: Aham.
1: essa turma daí para frente. Gente, era assim mesmo.
0: Gente.
1: Sabe o cheque? Que a maioria não conhece. A geração,
0: né?
1: A geração,
0: geração
1: Z
0: não
1: nem conhece
0: o cheque.
1: Mas sabe que é o chequinho pré-datado, esquecer
0: Poxa.
1: De vista? E assim foi. 2001, 2002, concluí a faculdade. 2003, eu terminei de pagar a faculdade.
0: É mesmo?
1: E mas estamos aí, a administração está em mim e eu
0: Exatamente.
1: Nela.
0: E que sorte a sua, né? Ter tido essa experiência ainda jovem.
1: Sim.
0: Tá te mostrando que o caminho era esse.
1: Com certeza.
0: E você ter a sorte, Deus, né? Te levar lá para esse caminho e você realmente trilhar. Porque nada é mais prazeroso do que fazer o que a gente ama, trabalhar com o que a gente ama. Nem parece que é trabalho, né?
1: Ah, com certeza. Pra você ter uma ideia, eu não vou esquecer isso. Meu pai me pegou na rodoviária.
0: Aham.
1: Mas quem pagou a matrícula foi minha mãe.
0: Sua mãe.
1: Sabe como?
0: Aham.
1: Ela tinha feito uma...
0: Mas trabalhar com o que a gente ama, nem parece que é trabalho, né?
1: Ah, com certeza. Pra você ter uma ideia, eu não vou esquecer isso.
0: Aham.
1: Meu pai me pegou na rodoviária.
0: Aham.
1: Mas quem pagou a matrícula

0: Uau. E eu tranquei porque realmente a gente não tinha condição alguma.
1: Sim.
0: E eu ainda não trabalhava. Quando eu tranquei, eu tinha começado a trabalhar, olha só, como vendedora de calçados. Na extinta Raquel Calçados. E aí eu voltei aí trabalhando ainda.
1: E aí você continuou custeando o seu curso?
0: Sim, daí pra frente foi comigo. Né? Recuperando. Vocês têm uma ideia, o pessoal de hoje não valoriza a faculdade? Naquela época, o salário mínimo era R$80.
1: Uhum.
0: Eu já pagava R$169 da faculdade, só para vocês terem uma ideia.
1: Uau!
0: Que não era um valor, né? Pra
1: seria
0: época,
1: quase R$4.000 hoje.
0: É uma região, uma época do país muito inflacionada, né?
1: Sim.
0: Então era outro nível. E às vezes você trabalhando no comércio, né? Uhum. Você tem ali metas a cumprir. E às vezes você não conseguia nem tirar o salário,
1: nem
0: né?
1: tirar o salário.
0: Tinha que vender bastante. Acontecia.
1: Meses.
0: Mas a gente tinha que vender bastante para poder
1: Uau.
0: Superar. Então você tinha que vender o valor de um salário mínimo, vamos dizer assim, ou comercial da época, para você suprir ali a necessidade da faculdade. E
1: Uau.
0: Não é igual a maioria, não. Era aula de segunda a sexta, quatro, cinco aulas por noite. E trabalhava o dia inteiro, fazia hora de almoço na empresa e depois ia para a faculdade. Talvez...
1: Formava também... profissionais excepcionais, né?
0: O olhar da gente era diferente.
1: Não tinha meio termo.
0: Não, com certeza.
1: Ou era excepcional ou era excepcional.
0: Com certeza, com certeza.
1: E a docência? Quando surgiu na sua vida? Você já tinha esse sentimento?
0: Quando eu entrei na administração,
1: uhum.
0: sabe quando os olhos estavam brilhando?
1: Uhum.
0: A minha intenção era ser uma alta executiva, fazer altas viagens.
1: Para usar terno, salto alto,
0: aquele
1: né,
0: coque.
1: Maquiagem.
0: O escarpão a gente usa.
1: Escarpão a gente usa.
0: Mas pastinha de executiva.
1: Uhum.
0: Mas o meu último período da faculdade foi muito interessante.
1: Uhum.
0: Eu fazia dois estágios. Um no Banco do Brasil
1: uhum.
0: e outro no Laboratório Santa Rosália. Você vê que como a gente conseguia... Na minha vida, sempre toda,
1: Uau,
0: eu fiz
1: corrida,
0: várias atividades
1: né?
0: ao mesmo tempo. E o banco, principalmente, me fez me sentir poderosa. Eu via aquelas pessoas todas muito bem,
1: muito
0: vestidas,
1: bem vestidas,
0: né?
1: Muito
0: pessoa
1: bem
0: jurídica,
1: vestidas.
0: Pessoa física.
1: Extremamente
0: E eu fui contemplada, porque eu atendia pessoa física e jurídica.
1: Uhum.
0: A maioria das minhas colegas ficava uma para jurídica, outra para física, não. Eu ficava nas duas, mas
1: nas
0: eu ficava
1: duas.
0: Encantada. E aí, acabou o estágio, e agora?
1: E agora?
0: Você tem que atuar profissionalmente, como administradora, montar a empresa naquele momento não tinha condição.
1: Sim.
0: Tinha ideias.
1: Ideias.
0: Mas não tinha condição. Eis que fui pegar um documento na faculdade
1: uhum.
0: e a diretora da época
1: uhum.
0: Virou e falou, Janete até, virou para mim, ah, esse você tem perfil.
1: Olha só.
0: A escola Top Tech Informática
1: uhum.
0: das antigas,
1: Lembro.
0: Primeira escola de informática da
1: Lembro.
0: Cidade. Tá precisando de professor. O que você acha de dar um pulinho lá?
1: Que coisa boa,
0: Vamos lá, Fenor de Grão-Pará, Top Tech Grão-Pará, falei, vou lá agora.
1: Vou lá agora.
0: Isso era um janeiro.
1: Uhum.
0: De 2002.
1: Ontem.
0: Lá fui eu. A comunicação foi construída
1: claro.
0: Lá atrás, na vida adolescente, tímida,
1: claro.
0: Com medo. Mas se eu não fizesse aquilo...
1: Sim, vai com medo mesmo,
0: não vai
1: né?
0: Acontecer. Né? Exatamente.
1: A vida é isso.
0: Exato.
1: É.
0: Lá fui eu. Conversei com Tânia, na época, que era a esposa do senhor Mustafa.
1: Uhum.
0: E Tânia gostou do meu bate-papo, o senhor Mustafa também... Janeiro, a aula ia começar em fevereiro.
1: Ia começar em fevereiro.
0: Falei, vamos lá. Inclusive, eu tinha formado em técnica contabilidade lá no início. A primeira disciplina que eu não me esqueço, que eu fui lecionar, foi a disciplina contabilidade.
1: Contabilidade.
0: E a outra, organização de para empresas, que é a mais prática da administração
1: Sim.
0: para estudantes
1: Olha
0: de informática.
1: Só.
0: E aí,
1: coincidência
0: gente,
1: não foi.
0: Uma vez professora...
1: Sempre professora.
0: Sempre professora.
1: Tá
0: Começou lá em 2002, sou professora até hoje. Mas o técnico
1: Sim.
0: foi o primeiro passo.
1: Sim.
0: E em 2005, eu já trabalhei em quase todas as faculdades aqui.
1: Da cidade.
0: Né? 2005, eu iniciei no ensino superior. Trabalhei na NUC também, na FANAM, na UNEC, na NUC.
1: E na NUC também.
0: Trabalhei na FATEGIDIO aqui, um tecnólogo em gestão hospitalar. Trabalhei na, hoje, universidade, mas Unipac também.
1: Uhum.
0: E estou na Docton há 16 anos.
1: 16 anos. É que o currículo dela, eu tenho até para ler, dá trabalho. É um pergaminho. É aquele padrão super high ticket de profissional. Então, eu achei melhor, em vez de falar um montão de profissões, a gente

0: destrinchando elas conforme elas foram surgindo na sua vida. Então, a gente já tem duas. Mas nós não estamos nem na metade, da metade do caminho.
1: É verdade, é verdade.
0: Então, como professora, já são só na Doctum 16 anos, e você concilia essa sua profissão com quantas outras, amiga?
1: Sabe aquela historinha de todo mundo odeia o Cris? Meu marido tem dois empregos. Eu tenho 5 ou 6 atividades, assim,
0: desculpa,
1: geralmente.
0: Desculpa, tá, gente? Desculpa. Não, eu não quero ofender ninguém.
1: Mas vamos
0: Conta
1: lá.
0: Conta pra gente, querida.
1: É, algumas atividades, elas são voluntárias.
0: Sim,
1: poxa, eu venho um histórico familiar lá da igreja, já com trabalhos voluntários. E também outras atividades que, claro, geram renda para mim também.
0: Claro.
1: Mas estou avaliadora desde 2019 do MEC, né? Como avalio instituições. Até pouco tempo, todo mundo ia na visita in loco, física. Hoje a gente faz essas avaliações virtuais. Eu sou avaliada enquanto professora,
0: Entendi.
1: Né? Dentro da instituição que eu trabalho hoje. Mas eu também avalio instituições pelo Brasil. Só não atuo em Minas, porque é a região de morada.
0: Aí não pode atuar?
1: Aí não pode atuar, só outros estados. Então, eu já fui em Curitiba,
0: que
1: no conforto do meu lar. Eu já fui para Campo Grande.
0: Sim.
1: Esse, sim, foi presencial. Mas já fui para o Maranhão.
0: O que não foi ruim, né, amiga? Para quem gosta de viajar igual você.
1: É. O Maranhão, infelizmente, foi virtual.
0: Que
1: mas
0: pena.
1: Já fui para o Maranhão.
0: Ah, mas
1: também.
0: Há de ir. Há de
1: mas vamos ver. Tem lugares que não dão. Fora essa atividade também.
0: Mas essa atividade, ela é paga?
1: Essa sim.
0: Essa é bem,
1: sim.
0: Bem paga,
1: eu não
0: né, amiga?
1: Sou concursada, né? Mas eu, o MEC faz os projetos aí de captação de principalmente professores, né? Docentes que tenham, no mínimo, mestrado,
0: Entendi.
1: Né? Que também é o meu caso, para poder avaliar instituições. Então, tem avaliador de instituição, avaliador de curso, aí EAD, presencial. No meu caso, eu estou ali inserida em todos, porque eu atuo em todas as áreas. Já fui coordenadora, estou coordenadora de uma faculdade em Santa Catarina também, no ensino EAD. Então
0: se eu soubesse assoviar.
1: Coordeno também. Desde 2004 para 2005, eu tenho um trabalho voluntário junto ao CRA, como representante. Nos últimos quatro anos esse ano, recebi o convite para deixar a representação e ser conselheira estadual.
0: Uau.
1: Então, eu sou a primeira pessoa, mulher.
0: Uau.
1: Não precisava, podia ser um homem,
0: que
1: podia,
0: orgulho,
1: mas
0: né?
1: Foi eu, aí essa mulher.
0: Que orgulho.
1: A primeira
0: nós,
1: conselheira
0: mulheres.
1: Estadual do CRA em Belo Horizonte. Hoje eu estou suplente, esse ano temos eleição novamente, vou concorrer novamente para um cargo agora efetivo. Né? Que eu me orgulho muito, que é uma forma de lembra que eu falei da administração? Foi como luva,
0: exatamente.
1: Me encontrei nela e a minha entrada também no conselho foi justamente questionando por que os grandes eventos da administração não veio para o interior.
0: Sim.
1: Então, o presidente da época, Gilmar, né? Eu falo que era meu pai dentro do conselho,
0: que coisa
1: porque foi
0: boa,
1: ele que fez
0: hein?
1: O convite para mim. Hoje ele é vice-federal, né? Está lá em Brasília. O Gilmar é de Juiz de Fora. Ele virou e falou assim, então vem trabalhar com a gente, né? E assim estou, trago eventos para cá, vamos estar inclusive, não sei se eu posso falar, mas
0: pode
1: eu vou falando
0: para
1: a Exponor, né?
0: Deve falar.
1: A partir de quinta-feira já fica o convite aí também para poder
0: visitar. Infelizmente, quando esse episódio for ao ar,
1: já vai ter passado.
0: A Exponor já passou.
1: É verdade,
0: amiga,
1: né?
0: Infelizmente.
1: E fora isso, mais recente, a cerejinha do bolo, como a gente viu no presentinho que eu trouxe para você, a nossa querida amiga, colega, Eliane.
0: Que nós entrevistamos 2 episódios atrás, inclusive.
1: Exato. Ela falou assim, ó, você quer montar uma empresa? A Karine, que foi nossa ex-aluna.
0: Karine foi aluna.
1: Né? Minha e da Eliane.
0: Olha só.
1: Tá, também quer, vamos unir forças.
0: E você e Eliane são amigas de longa data?
1: Sim, eu falei da Top Tech, mas da Top Tech como professora técnica, de lá para cá eu trabalhei na ProN, Top Line.
0: Lembro de todas.
1: Dei muitas consultorias aqui por conta própria, só pelo registro profissional mesmo. Eu dei muita palestra, muito treinamento, desenvolvimento, CDL, Sim de Comércio. E nesse vai e vem encontrei a Eliane Top Line. Ela estava começando. A gente trabalhou junto
0: Olha
1: ali
0: só.
1: Como professora. E aí, quando eu fui para a Docton, eu até indiquei ela para ir. Uhum. Ela está também até hoje. Está licenciada, mas está lá.
0: Sim,
1: então,
0: porque agora
1: construímos
0: ela mora
1: uma amizade.
0: Em Patinga, né?
1: Madrinha de casamento, embora hoje o marido dela seja outro, mas tenho orgulho de dizer que ela
0: faz
1: tinha
0: parte da história dela, né?
1: Sim, e foi muito bacana. E é uma pessoa que eu tenho muito apreço. E juntamos ali, Karine
0: partiu
1: veio para contribuir.
0: Partiu a ideia a iniciativa de criar dela. A empresa?
1: Porque, olha só, eu peguei ela no começo, né? Mas
0: sim.
1: Ela já era empresária.
0: Sim.
1: Eu e a Karine, não.
0: Sim.
1: Então, já que você tem a experiência, vai juntar forças
0: claro.
1: Com a gente, por que não?
0: Cada uma de vocês entrou com uma expertise.
1: Sim,
0: e duas cada uma tem uma responsabilidade.
1: Exatamente, duas uhum. administradoras e uma contadora e estamos aí. E todas três, você sabe
0: sim.
1: disso, tem várias atividades paralelas.
0: Paralelas.
1: E... nas horas vagas, somos empresárias.
0: Nas horas vagas. É impressionante. É. E é verdade.
1: E aí a gente uniu o que agradável. A gente já fazia na docência, já fazia com as consultorias.
0: Uhum.
1: Então, vamos unir forças. Então, como uma administradora não poderia ter essa oportunidade, essa experiência
0: concordo.
1: De também constituir empresa? Como você mesmo mencionou
0: concordo.
1: Anteriormente, empreender não precisa essencialmente ter a empresa.
0: Exato.
1: Evoluir, inovar, fazer por você e pelas pessoas já é um ato.
0: Já é um ato.
1: De empreender, né? Então, por que não fazer isso? Um trio feminino, né?
0: Maravilhoso.
1: Para acontecer aqui na cidade. E nós estamos aí construindo. Nossa empresa tem pouco tempo, mas a gente já tem muitas vitórias aí,
0: sim.
1: conquistas a defender.
0: E para contextualizar, a AAC é uma empresa de recrutamento.
1: Uma das atividades.
0: Uma das atividades. Explica para a gente como
1: é uma empresa. É uma empresa de consultoria e treinamento.
0: Consultoria e
1: então,
0: treinamentos.
1: Como nós temos duas administradoras e uma contadora, uhum. vai desde você quer montar um negócio, quer fazer um estudo de viabilidade.
0: Olha que interessante
1: um para
0: vocês que estão pensando em começar.
1: A gente faz. A gente tem clientes uhum. de fora que querem investir em Delfotone.
0: Sim.
1: Que nós já desenvolvemos ideias, avaliamos se
0: uhum.
1: era viável ou não,
0: uhum.
1: entregamos. A empresa ou a pessoa que quer constituir empresa, ela achando que é viável ou não, a gente inclusive acompanha também.
0: Acompanha
1: nessa
0: também.
1: Constituição. Recrutamento e seleção... Nós estamos numa fase muito difícil.
0: Difícil.
1: Muito difícil.
0: Todo mundo que passa por aqui fala sobre isso.
1: A rotatividade, turnover. Gente, depois do Covid, estamos todos adoecidos.
0: Exato.
1: Todos nós precisamos de cuidados. Então, não é um questionamento específico do empresário ou do candidato.
0: Uhum.
1: O problema é geral.
0: Geral.
1: Né? Então, existe uma necessidade de preparo para a classe empresarial e também para as pessoas que querem ser inseridas. Então,
0: certo.
1: O recrutamento e seleção ficou difícil. Desafio nosso, responsabilidade nossa fazer essa diferença.
0: Uhum.
1: Para isso, treinamento, desenvolvimento empresarial. Recentemente, eu fiz um treinamento muito bacana no secretariado lá da Unimed, pela nossa empresa. É, temos alguns processos em andamento. Então, vamos já lançar no Mucurico Working
0: bacana
1: também
0: demais.
1: Alguns cursos, treinamentos, justamente para dar esse start, esse destravo
0: sim.
1: nessas pessoas que vão além do que a administração ou a área contábil ensina, que tem um lado psicológico também. Tá?
0: Que é tão importante,
1: que é tão
0: né?
1: importante, que mesmo que a gente não consiga trabalhar isso por uhum. não ter a formação, mas a gente também tem parceiros que podem dar esse suporte. Então, a AAC tem uma miscelânea de atividades voltadas para recrutamento e seleção, treinamentos, desenvolvimento de negócio, acompanhamento, que a consultoria, no modo geral, dispõe.
0: E a questão do recrutamento hoje em dia, amiga? Porque mão de obra está escassa, está mais cara do que ouro.
1: Oh.
0: Como vocês estão conseguindo...
1: Nós temos uma mala direta própria.
0: Certo.
1: Mas essa vai para você aí que está participando. Você quer ingressar no mercado de trabalho, você tem que aprender a investir em você.
0: Exatamente.
1: Então, ninguém é tão bom que não possa ser melhorado. Acabei de voltar de duas viagens em que eu aprendi muito. Né? Eu palestro, eu dou treinamento, dou desenvolvimento, mas eu também sou ouvinte, participante de eventos
0: exatamente.
1: E de projetos similares. Então, o que acontece? Não é só a empresa que contrata a AAC para recrutar e selecionar. Você tem que aprender a nos chamar a AAC ou outra empresa ou pessoas que vocês considerarem importantes para treinar você a descobrir suas dificuldades, suas falhas, seus pontos
0: olha
1: fracos e aprender a lidar com eles. Vai com medo mesmo?
0: É, vai
1: então,
0: com medo.
1: Então vão desenvolver, vão despertar esse medo aí, porque só para você ter uma ideia rapidamente,
0: uh-huh.
1: às vezes deu tudo certo. O candidato passou pela gente, a empresa gostou.
0: Gostou.
1: Próximo dia, leva a carteira já para assinar.
0: Uhum.
1: Não foi.
0: Meu Deus.
1: Não foi. Medo.
0: Medo.
1: Alguma fobia.
0: Sim.
1: Alguma dificuldade. Ou até mesmo imprevisto.
0: É
1: Mas
0: verdade.
1: Não teve a coragem de
0: entrar
1: falar
0: em contato
1: com a gente ou com a própria empresa.
0: Mas existe caso de pessoas que não vão porque decidiram que não querem trabalhar?
1: Atende tudo tem, nesse tem mercado,
0: tudo, né?
1: Tem
0: de tudo.
1: Não, tem pessoas... Ô, fulano, você esqueceu da entrevista? Não, eu desisti.
0: Desisti.
1: Eu não ia
0: tô
1: participar
0: precisando,
1: mesmo,
0: não. O governo já me paga o suficiente.
1: Tem essa. Tem certas classes aí que
0: não querem passar daquilo,
1: não quer,
0: né?
1: O registro porque...
0: Não quer
1: e
0: perder.
1: E tem gente escolhendo. Olha, por incrível que pareça, o mercado tem muita oportunidade.
0: Tem muita oportunidade.
1: Tem muita pessoa sem trabalhar. A questão é, tem gente que seleciona também.
0: Claro.
1: Entre o nosso grupo já teve pessoas que... Ah, ó, eu já sei daquela empresa lá.
0: Já saiu.
1: Saí. Você pode guardar aí meus dados para a próxima?
0: Que horror.
1: Aí é a hora de eu chamar. Falou, ó.
0: Que horror.
1: Tá na hora de você me pagar para eu te dizer aonde você está errando.
0: Exatamente.
1: Ou pagar para as minhas colegas para você entender onde você está errando. Porque, poxa vida, a gente não está trabalhando pessoas para ela ficar escolhendo qual é a vaga melhor que eu
0: claro,
1: tenho para oferecer.
0: Claro, com certeza.
1: Como é que eu vou oferecer alguém para uma empresa, sendo que não vai ter... Não é vitalício, não, mas pelo menos se permitir crescer
0: Exatamente.
1: E desenvolver junto. Empresários, paciência, tá? Esse momento é de paciência, empresários e empresárias.
0: Eu penso que
1: tá?
0: Empresas grandes que precisam realmente, né, de um número considerável de profissionais estão passando dificuldades.
1: Só para ter uma ideia, nós estamos falando de mulheres, né?
0: Uhum.
1: Eu tenho um bocado de mulher bacana para oferecer, mas tem empresa aí que está querendo só rapazes.
0: É.
1: Tá difícil.
0: Gente, abre a mente.
1: Tá difícil. Ainda é um mercado mais complexo.
0: Ainda é
1: Eu
0: um
1: sei
0: mercado.
1: Que a gente é a maioria, de modo
0: Sim,
1: geral. Mas,
0: é
1: gente, não é o pé da letra, né? Tem algumas profissões que realmente não cabe a mulher.
0: Não cabe.
1: Né? Cabe aos rapazes,
0: Sim,
1: mas
0: verdade.
1: Eu acho que já tem outros que estão na hora de repensar. Porque em termos de compromisso, acredita em mim não, vai ver as estatísticas aí. A mulher
0: tem
1: mais compromisso com a empresa, com o profissional, do que muitos rapazes por aí, muitos homens por aí.
0: Não estou falando nada, profissional está.
1: Fica a dica.
0: Fica a dica. Então, você que já leciona, que aí tem... É, vamos voltar lá, que eu já me perdi na ficha técnica
1: empresa,
0: da pessoa. Ela já... Primeiro, contadora, técnico, administrativa.
1: Técnico contábil, né? Não vou roubar a formação da minha
0: Isso,
1: amiga, não. Da minha amiga
0: certo,
1: Eliane, que
0: técnica,
1: eu não fiz o bacharel.
0: Com,
1: só técnico contabilidade.
0: Aí você se tornou administradora. E aí você se tornou...
1: Mestre,
0: mas e aquilo de... Avaliadora?
1: Avaliadora do mestre.
0: Essa é a
1: Sim.
0: expressão, certo?
1: Sim.
0: Avaliadora e depois empresária.
1: Sim.
0: Mas não parou aí não, calma.
1: Não.
0: Vamos lá.
1: A gente tem atividades voluntárias, eu falei do CRA.
0: Exato.
1: Mas eu também, mais recentemente,
0: Sim.
1: estou no ACE Mulher como
0: um
1: diretora.
0: Grupo maravilhoso.
1: Um convite muito bacana, seu Ricardo e o Vitor, né? Meu ex-aluno.
0: Seu ex-aluno.
1: Fez convite para
0: É muito
1: assumir.
0: Gratificante,
1: ah,
0: né? Quantos alunos você convive hoje que trabalham também com você?
1: Com certeza. A Karine é o maior Karine, exemplo que está ali com a gente. Mas, por exemplo, a gente tem aqui o Hospital Regional, uhum. os tais bancos, instituições financeiras. Minha maior alegria é ver nossos ex-alunos inseridos no mercado. Ainda ontem, eu estive no supermercado aqui da cidade e encontrei um deles que recentemente ingressou lá no Hospital Regional.
0: Olha que coisa.
1: Fiquei muito feliz
0: bacana.
1: Porque está contribuindo com a gestão, com a área administrativa de um grande empreendimento que vai salvar. A gente tem essa expectativa.
0: Exatamente.
1: Muitas vidas aqui, né? E a gente tem, tanto quanto, profissionais hoje que superam, eu não tenho vergonha de dizer, superaram, né? Me superaram enquanto docente também.
0: Que bacana
1: que
0: isso. Estão essa
1: dentro
0: humildade
1: e fora do
0: dizer
1: país.
0: Isso também, né?
1: Poxa, tem aluna que conseguiu convalidar seu diploma lá nos Estados Unidos e hoje
0: Uau.
1: É administradora nos Estados Unidos.
0: Uau.
1: Né?
0: Gratificante.
1: Jaqueline, não posso esquecer. A gente tem gestores de instituições financeiras, tem hoje empresários aqui na cidade, né? E aí a gente não coloca gênero, né? Mas
0: claro.
1: São pessoas que souberam valorizar esse período de formação, né? nós não podemos culpar totalmente a geração Z por isso, claro, mas nós temos aí, sim, alguns jovens empreendedores também, incrível, que estão fazendo. Claro. Nossa, eu vejo aqui da Top Tech Informática, as principais empresas de tecnologia, de Teoflotone, foram meus ex-alunos,
0: olha,
1: da Top Tech.
0: Que legal.
1: Ou foram ex-alunos de sistemas de informação, que foi o primeiro curso superior que eu lecionei aqui na cidade, né?
0: Então, a gente foram várias sementes que vocês foram, sim, né, plantando.
1: Sim, e olha que olha a responsabilidade, olha que interessante, porque o curso é da área de tecnologia, informática, uh-huh, sistemas, mas tem a disciplina de gestão.
0: Claro.
1: Então, a disciplina de gestão plantou a sementinha do empreendedorismo em algum momento ali para desenvolver isso. Então, eu fico muito feliz de saber que eu não só escolhi a área certa, claro, mas a formação que oportunizou caminhos aí para também fazer pessoas se tornarem destaques aqui na nossa cidade e região.
0: Sorte a nossa, né, gente? Vamos fazer uma pausazinha só para um cafezinho e a gente volta agora.
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3: 9h38.
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4: Estamos de volta e nesse intervalo a gente estava lembrando que ela falou que ela era tímida, tinha dificuldade de comunicação. E como é que você, amiga, superou essa dificuldade lá atrás, né? Na igreja, coral, administração de eventos. Você sentia aquele friozinho na barriga para falar em público?
5: Até hoje.
4: Você está nervosa hoje agora, amiga?
5: Já deu uma suadinha aqui.
4: Já deu uma suadinha.
5: Mas é o tipo de
4: coisa. E como
5: coisa.
4: Você foi lidando com isso? Você entendeu que isso era uma... Poderia se tornar um freio ou uma dificuldade na sua vida profissional? E você trabalhou isso? Foi terapia? Foi porrada da vida? Como é que foi isso?
5: Bem necessário. Vamos lá. O medo.
4: Sim.
5: Ele existe e está em todas as pessoas.
4: Claro.
5: A questão é você encontrar os limites dele. Não foi fácil compreender.
4: E você como adolescente ainda, né?
5: Com certeza, com certeza. Pra você ter uma ideia, a primeira vez que eu peguei, montei um currículo. Naquela época era o currículo da papelaria, né? O currículo
4: e a gente preenchia com caneta, né?
5: Sim. Comprava aqui na papelaria, preenchia e tal. Getúlio Vargas, conhece a rua? De ponta a ponta, não. Vamos pegar ali Praça Germânica, a Praça Central aqui.
4: Deixou o currículo
5: Praça
4: em todas as lojas.
5: E eu tinha coragem de deixar esse currículo? Andava com a pastinha, com os currículos.
4: É mesmo,
5: às
4: amiga.
5: Vezes meus pais conversavam com os empresários. Oh, amanhã você vai lá, é só levar o currículo, já está tudo conversado.
4: É só levar.
5: Gente, eu podia levantar aqui e fazer a cena. Passava, olhava lá para dentro. Não, vou entrar. Não conseguia, passava direto.
4: É mesmo.
5: Voltava, não, vou entrar. Não conseguia. Mas era libertador quando eu conseguia entregar o primeiro.
4: O primeiro.
5: Lá na questão da igreja, eu era uma adolescente.
4: Sim.
5: Eu tinha que conversar com os presbíteros, eu tinha que conversar com o pastor.
4: Sim.
5: Eu tinha que conversar com pais.
4: E você é líder natural, você representava os outros
5: jovens, exatamente.
4: Né?
5: Então eu tinha todo um ensaio para lidar com essas pessoas.
4: É mesmo?
5: Que
4: mão gelava?
5: A constância... Suor, minha mão para gelar é difícil, é mais
4: amiga,
5: fácil ela ficar suada.
4: A minha gela.
5: Ficar suada.
4: É.
5: Então, o que acontecia? A gente tinha essa questão da negociação ali, de falar, de pedir, cara, como é difícil até hoje, né? Pedir.
4: Sim.
5: É mais fácil eu pedir algo para o outro que para mim mesma.
4: Entendo.
5: Mas, por exemplo, vamos fazer canjica, pipoca. A gente ia nas lojas pedir parceria,
4: aí não tinha bloqueio
5: patrocínio.
4: Nenhum.
5: Tinha, mas eu tinha
4: não
5: que superar, eu tinha que voltar com alguma coisa,
4: era
5: pra
4: tanto,
5: igreja,
4: né?
5: Era pra igreja, então tinha
4: Sim.
5: que fazer, era em prol daquela viagem.
4: O propósito
5: viagem,
4: era muito grande,
5: era
4: né?
5: em prol de um retiro que a gente ia fazer, Sim. ia ter que ter transporte, ia ter que ter alimentação, e claro, mesmo eu sendo líder, tinha pessoas mais desinibidas do que eu,
4: Sim.
5: a gente acaba observando, né?
4: Sim.
5: E, nossa, fulano conseguiu, eu não quero ser melhor que ele, mas eu, se ele consegue, eu posso conseguir também.
4: Eu também consigo.
5: Então, teve limitações que eu tentei superar, né? Eu precisava superar.
4: Sim.
5: E isso me ajudou até na questão da vida profissional mesmo, né? Fazer o
4: Principalmente,
5: primeiro currículo.
4: Principalmente, né?
5: Fazer o primeiro currículo. E eu tenho no meu histórico, assim como eu tive que montar o meu currículo para entregar... Há quantos anos eu ajudei, montei, desenvolvi para um parente, para um amigo, até para o coleguinha lá da igreja, o currículo dele.
4: Mas o seu tinha dificuldade.
5: E o dele, ele conseguiu e eu tinha essa
4: Olha
5: dificuldade
4: só, gente.
5: De fazer. Mas é superar, o medo está aí, ele existe. Toda vez que eu entro em sala de aula, hoje mesmo eu lecionei para a turma de medicina. Tudo bem, era uma turma que eu já entrei lá atrás, estou entrando com uma nova disciplina. Mas o perfil hoje, um estudante de medicina, sim, em Teoflotone, boa parte já tem uma outra faculdade. Entendi. Então já chega cheio de autoridade.
4: Nossa.
5: Então, você já vê ali uma barreira
4: uma
5: superada.
4: Uma barreira, sim.
5: Né? Não questão só hierárquica de, ah, eu sou professor, eu sou autoridade. Sim. Não, não é isso. Até porque nós já passamos por essa fase.
4: É claro.
5: Mas é uma forma de encantar. Eu tenho que encantar pessoas que estão iniciando o primeiro ensino, a primeira faculdade, e tenho que encantar pessoas que já têm outros cursos. Já passou por pós, alguns já têm até mestrado, doutorado, claro, mas se predisporam a, ou predispuseram, né, a fazer uma nova faculdade. Então, por que não? A igreja teve esses desafios que eu aprendi a lidar e serviu de escola para o pessoal
4: vida,
5: e o profissional
4: literal,
5: depois,
4: né,
5: também. Né?
4: E é engraçado que, assim, possivelmente tem alguém do lado de lá que fala, poxa, mas comigo é exatamente igual.
5: Eu já passei por isso.
4: Eu já passei por isso. Uhum. E o quanto é importante quando a gente conta histórias aqui, é justamente isso, né? As pessoas conseguem entender, poxa, não sou só eu. Isso é humano, isso é humano, tá tudo bem, né? Assim, nos sentir frágeis às vezes. Poxa, a gente tem dia que a gente quer sentar e chorar, né, amiga? Faz parte do processo. Então, não somos super heroínas, mas também não podemos ficar no espaço vazio do vitimismo, né? Infelizmente, a vida segue e a gente tem que tirar forças ali e superar situações que podem ser um problema no futuro para que a gente possa crescer.
5: É focar na positividade. Ah, mas parece uma frase ambígua, né? Repetitiva.
4: Mas é verdade.
5: A gente tem medo, a gente tem raiva, a gente tem até ódio. Dê 5 minutos, 10 minutos, repense outras coisas.
4: Exatamente.
5: E o medo está inserido nesse meio termo aí, mas desculpa os limites dele. Se teste, desenvolva. Hoje a gente tem as redes aí, que tem várias formas de você conhecer um pouco de você mesmo. Ou se não, contrata a gente que a gente ajuda nisso aí também.
4: Pronto. Autoconhecimento é base também,
5: com certeza,
4: né?
5: Com certeza, com certeza.
4: E nisso tudo, nessas experiências todas que você teve, viagens e tantas profissões, você também foi se conhecendo como mulher, né? E você fez escolhas na sua vida.
5: Exatamente.
4: Que refletem na mulher que você é hoje. Tudo são escolhas, né? Não se planta, não se colhe sem plantar.
5: Sim,
4: inevitavelmente, a gente vai ter que passar pelo processo.
5: Claro.
4: E a gente fala muito aqui sobre essa questão. Tem gente que começa a empreender num dia e já quer no dia seguinte resultados, né? E muitas vezes esse intervalo entre hoje e amanhã, ele pode demorar 10 anos.
5: Com certeza.
4: E muitas vezes as pessoas, elas não têm a paciência de esperar o processo, antecipam e pulam etapas e lá na frente não dá certo.
5: Sim.
4: É muito importante buscar consultoria para começar uma empresa, né? Como
5: acho
4: vocês
5: que a gente...
4: têm, justamente, porque nem todo mundo tem expertise.
5: Sim.
4: Às vezes nem tem tanto dinheiro assim, custa muito caro, amiga, esse tipo de consultoria.
5: Sobretudo em prestação de serviço, gente.
4: Tá vendo, gente?
5: A prestação de serviço, ela, nós vamos falar em aula de contabilidade, entre custos fixos e variáveis, ele é irrisório para quem vai constituir, por exemplo, uma empresa e vai vender algo acabado, semi-acabado. Você mesma é uma empreendedora que tem todo um recurso material.
4: Exato.
5: O nosso recurso é mais humano.
4: Humano.
5: Nós somos 3 empresárias e 3 funcionárias. Nós temos, trocamos tarefas e atividades ali e a gente tem essa facilidade de ser alguém daqui, né, da nossa região, mesmo que eu vim lá do estado do Rio de Janeiro para cá, mas criança,
4: nem
5: tornei mineira,
4: você
5: mesmo,
4: é mineira,
5: né? Mas a valorização, se a gente não se valoriza, né, ninguém vai valorizar. Nós levamos muito tempo, mais eu e a Karine, né? Porque a Liane já tinha um negócio, mas eu sou a mais experiente das 3, né?
4: Sim.
5: Eu sou quase 10 anos mais nova, mais velha, mais experiente que as minhas 2 sócias.
4: Não chega a tanto, não, viu? Exagerada.
5: E eu sempre converso com elas, né? Tipo assim. Eu não era obrigada a montar um negócio, mas eu sentia necessidade. Lá atrás, eu não achei que era o momento.
4: Sim.
5: Talvez eu tive oportunidades anteriores e eu tive esse medo.
4: Sim.
5: Eu tive esse receio. E eu acho que mais uma vez, Deus começou ali comigo e eu achei que não era o momento. E a docência está em mim, está inserida em mim. Eu estou 16 anos na mesma casa, estou agora precisando de serviço há mais, há 2-3 anos para uma outra instituição em Santa Catarina, mas a docência está em mim há 24 anos. Está em você. Há 24 Uau. Anos. Então, essa docente, a primeira igreja me fez administradora. Uhum. Eu me tornei ainda mais administradora sendo docente.
4: Sendo docente.
5: E a questão da coragem, não, é da força mesmo.
4: Sim.
5: Que eu tenho, enquanto empresária hoje, ter firmeza naquilo que eu proponho. Mesmo que talvez o cliente não concorde 100%, porque a prestação de serviço tem isso.
4: Tem isso.
5: Né?
4: É difícil também conseguir agradar 100%,
5: A gente sabe,
4: né, amiga?
5: Quais são os mecanismos, mas prestação de serviço, nós prestamos de serviço dependemos de terceiros. Porque às vezes, por exemplo, no departamento de seleção, eu não tenho como transformar a pessoa para ser o seu melhor colaborador. Mas eu sei como te apresentar os defeitos e as qualidades dessa pessoa para que você decida se vai administrá-la ou não.
4: Claro.
5: Eu queria fazer o contrário também, que esse candidato me pagasse mesmo para ele perceber que tem coisa que ele precisa fazer, que isso é um universo que poucos profissionais em Teoflotone Júnior já fazem. Baladares para lá, a gente já vê muita gente fazendo trabalho de desenvolvimento. Nós temos hoje no mercado pessoas que reclamam dos cursos, treinamentos que a própria empresa
4: tudo,
5: oferece para ele.
4: Reclamam de tudo.
5: Então, cara, isso é empreender também. É. Empreender é você sair de sua zona de conforto.
4: Exatamente.
5: Você ter ideias, você ter sonhos.
4: Exatamente.
5: Mesmo os mais mirabolantes. E pensar em fazer, você vai transformar em objetivo.
4: Claro.
5: Poxa, eu queria ir nos Estados Unidos, achei que nunca ia realizar.
4: Achava.
5: Realizei depois dos 40. Eu queria conhecer o New Kids on the Block. A banda da adolescência.
4: Ai, eu
5: nunca
4: amo.
5: Vai acontecer. Uma banda americana. Fui
4: Você já
5: três
4: foi
5: shows.
4: No navio?
5: Um? No navio, não.
4: Navio,
5: não.
4: Né?
5: Esse.
4: Bora nós duas.
5: Bora. Olha, agenda. A gente está vendo aqui.
4: É que a gente tem a mesma idade. E, meu Deus, New Kids on the Block. Para quem nunca ouviu falar, pesquisa aí, gente.
5: Tudo bem. Hoje tem BTS.
4: Ah, vão achar feios, né?
5: Mas New Kids on the Block tá na praça.
4: Eram incríveis,
5: aí,
4: eram incríveis.
5: De boa, voltaram. Pois
4: eram
5: é,
4: incríveis.
5: Então, você começa a perceber que para as coisas acontecerem para você, a atitude, a ação,
4: exatamente,
5: a expertise, ela é sua.
4: É sua.
5: O universo conspira, Deus abençoa.
4: Desde que
5: Mas
4: você faça
5: também,
4: a sua parte.
5: Você tem que fazer
4: a
5: sua parte.
4: Deus
5: senão...
4: não vai ficar te plantando sementinhas e molhando e colhendo, fazendo tudo para você, não.
5: Merecimento e sabe aquela frase? Vamos pegar uma frase bem ambígua como assim. Uhum. Receba, mas você só receba aquilo que é do advento ou advém dos seus próprios princípios.
4: Eu concordo plenamente.
5: Então, receba. Não, mereço? Mereço. Então vou fazer.
4: Vou fazer. E você aconselha pessoas que estão começando, que ainda têm dúvida da área ou como atuar, passar por um processo com vocês? Mesmo uma empreendedora, existe esse treinamento com vocês também?
5: Existe.
4: Porque tem gente que quer empreender, está com o dinheirinho ali guardado, saiu do CLT e fala, não, eu preciso fazer algo, eu não sei o que fazer, eu não sei por onde começar. Pode estar procurando vocês, que vocês conseguem estar dando um norte para esses...
5: A gente desata
4: esse profissional.
5: Nó. Vou usar um
4: Olha que maravilhoso.
5: Carina, ó. A gente destrava para você.
4: Destrava.
5: Tá? É um autoconhecimento.
4: Uhum.
5: O autoconhecimento está em tudo. Você tem habilidades, você tem competências, você tem que saber como usá-las.
4: Muitas vezes é necessário a ajuda de um profissional para destravar.
5: Com certeza, né? Com certeza.
4: Para não ficar patinando.
5: É começar ficar atento, a andar. É ficar atento às oportunidades que tem.
4: Sim.
5: Às vezes você é convidado para um evento, né? Você mesmo faz eventos grandiosos. Se em algum momento a Silvana vai te fazer um convite, vai por mim, aceita. Aceita
4: networking,
5: que é melhor.
4: Networking, né, amiga? Receba. Networking.
5: Porque as redes estão aí, ó.
4: Exatamente.
5: Nós temos eventos, né, que acontecem na cidade, nas diferentes empresas que representam classe aqui. Não vai por quê.
4: Exato.
5: Não participa por quê.
4: Exatamente.
5: Mas estamos, eu tenho certeza que já até aconteceu com você. Sempre tem um amigo, um familiar, alguém conhecido que está te pedindo uma oportunidade.
4: Sim.
5: Cara, a palavra oportunidade, ela é controversa em relação à ameaça. O que te ameaça é a paradeira, a zona de conforto, contar com aquilo mesmo, não sair da mesmice. Então, nós podemos te ajudar, mas para te ajudar, você tem que querer.
4: Tem que querer, né? Exato.
5: Então, toma iniciativa conosco ou com outros profissionais que tem no mercado, mas comece.
4: Comece.
5: Se permita aprender. Eu, nos altos meus quase 50 anos, eu aprendo todos os dias, falei agora há pouco, de participar de eventos. Enquanto se eu puder participar, mesmo que seja da minha área, coisa que eu ensino, eu estou disposta a ouvir, porque eu sempre aprendo mais um pouco, ou tenho um novo olhar de algo que eu já faço há muito tempo e eu não tinha percebido. E aquela pessoa falando na minha frente me trouxe um olhar diferente.
4: É verdade.
5: Então, sejamos testemunhas de que o universo da tecnologia, da inovação, do IA, né, nos permite hoje inovar diariamente.
4: E aprender todo o tempo
5: com certeza.
4: A troca, né, estar em ambientes com outras mulheres, a gente sempre aprende algo, é?
5: Com certeza.
4: E esse foi o caminho que nos uniu, né?
5: Exatamente.
4: Eu fui convidada para foi uma reunião.
5: É isso.
4: Uma reunião da ACE Mulher. E assim, eu fui convidada no último minuto do segundo tempo. Eu acho que nem tinha mais espaço.
5: Você foi lembrada.
4: Lembrada.
5: Não pode esquecer desse termo.
4: Obrigada,
5: foi lembrada,
4: querida.
5: Você foi lembrada.
4: E assim, era um dia que também não cabia muito na agenda. Eu pensei, eu não posso deixar, eu não posso não ir, né? Eu preciso estar, uma vez que houve essa abertura, e porque você nunca sabe o que vai acontecer naquele ambiente.
5: Com certeza.
4: Fiz conexão com várias mulheres.
5: Convidadas, que você convidou.
4: Exatamente,
5: né,
4: saí de lá com duas entrevistadas, já você é a terceira representante da associação que está presente com a gente. Nós teremos a presidenta em breve também. E a troca de experiências, de aprendizados, de oportunidades que estar presente nesse ambiente nos proporciona. Então, eu gostaria que você falasse um pouco mais sobre a associação. Dessa vez, a gente, no primeiro bloco, a gente falou muito superficial. Uhum. Mas vamos entrar com mais detalhes. O propósito, de onde surgiu a ideia de criar uma associação feminina dentro dessa associação que já é tão grande na nossa cidade? Conta pra gente mais detalhes.
5: Vamos lá. A Federaminas, ela tem dentro do seu grupo o Federaminas Mulher, que hoje é presidida pela Bel Mendes, Isabel Mendes. Até encontramos com ela no FEME, e depois eu encontrei com ela lá em São Paulo também, no Summit Mulheres nas Profissões, né, um evento aí da Luísa Trajano. E a Bel, em conversa com o senhor Ricardo.
4: O senhor Ricardo, ele é o presidente da Associação Comercial da nossa cidade,
5: exato,
4: tá, gente?
5: Um visionário.
4: Um visionário.
5: Né? Um visionário empreendedor.
4: Apaixonado pela cidade também, né?
5: Com certeza. Só
4: apaixonado.
5: A infraestrutura que ele constituiu ali dentro, né? Enfim. Enche os olhos e motiva
4: olhos.
5: O associado,
4: motiva.
5: As pessoas que estão ali inseridas. Então, já era um desejo, e nesse contato dele com a Bel, foi um compromisso. A Bel até está aí nas redes sociais. A Bel fez um vídeo de agradecimento a ele, que ele prometeu e cumpriu que montaria a Associação Comercial Mulheres. Porque a nossa presidente, Alessandra, ela faz parte do corpo diretivo da ACE.
4: Certo.
5: Tá? Não existe essa distinção de gênero.
4: Certo.
5: Mas, às vezes, falta incentivo da participação efetiva das mulheres empresárias dentro da associação. Então, a CE Mulher, ela tem esse grupo específico para trabalhar em favor aonde a mulher estiver, né? Mas, acima de tudo, que amanhã ou depois a gente consiga fazer dentro da diretoria da ACE, ou da Associação Comercial e Empresarial, um grupo maior, né, de participantes femininas. Porque, claro, a gente tem muito a contribuir, né? E nós temos grandes empresários aqui na cidade que fazem muito. E a gente já tem aí com alguns meses, né? Você participou de vários eventos que a gente já desenvolveu. A gente quer estar onde as mulheres estão.
4: Isso é tão maravilhoso, gente.
5: Esse evento em São Paulo só veio confirmar para a gente que nós estamos no caminho certo.
4: No caminho
5: porque
4: certo.
5: Eu vi mulheres em em áreas que eu nunca imaginava que nós temos, né? E nós vamos trazer a bandeira da Luísa Trajano para a nossa região, que ela fez um slogan lá, até 2030, as mulheres ocuparem pelo menos 50% das lideranças no país.
4: Pelo menos.
5: Nós já, e os exemplos são claros, já somos a maioria votante, nós somos a maioria no Brasil, não vamos falar nem Minas, né? Nós somos a maioria em Minas também.
4: População.
5: E por que que é tão discrepante a não questão salarial, isso. A discrepância de cargos? Às vezes você tem até o cargo de liderança, mas seu salário é diferente,
4: diferente.
5: Do gênero masculino. É. Né? Então, a gente não veio para arrumar briga, a gente veio para provar nada, a gente veio para contribuir.
4: Com certeza.
5: Com as empresas, com as pessoas, com a sociedade, com a política.
4: Claro.
5: Né?
4: Precisamos de mais mulheres envolvidas.
5: A gente sabe que tem estratégias absurdas que nos magoam quando a gente vê aquele número irrisório de inserção de mulheres na política, e nós temos amigas em comum,
4: claro,
5: que estão ali inseridas, e às vezes faltam oportunidades para elas, né? Porque às vezes nós, mulheres, não votamos
4: não.
5: uma na outra.
4: É verdade.
5: Tá? Eu venho de um conselho, né? O Conselho Regional de Administração de Minas Gerais, do nosso querido Geru, nosso presidente, ele teve essa expertise.
4: Olha só.
5: E eu falei em todos os lugares que eu estive, nesses dois eventos, Santa Bárbara, Minas Gerais, e lá em São Paulo, no Expo Center Norte. No conselho, temos 50% homens, 50% mulheres. O Geru é o presidente, a Nádia Malrin, que é aqui de Valadares,
4: é
5: aqui
4: mesmo?
5: Do lado. Ela viajou comigo até para São Paulo. É vice.
4: Olha só.
5: Sabe? Então, no Conselho Federal, a gente vê, você participou de um evento do SEBRAE que a gente fez entre os conselhos profissionais e a ordem. Nós temos o AB Mulher, nós temos o CRA, ADM Mulher, nós temos o CREA Mulher, nós temos o COREM, o CORECOM, todos os conselhos regulamentares já tem esse grupo. Assim como tem um jovem, tem um da mulher.
4: Sim.
5: A questão é trazer continuidade e um olhar diferenciado para quem faz a diferença, que é a mulher, gente. As estatísticas estão aí para provar.
4: Exatamente.
5: As minúcias da mulher, tá? Então, eu fico aqui muito feliz de ter sido convidado a fazer parte da CE, contribuir com as mulheres, né? Já agradeço a confiança, né? Estar com você aqui,
4: Meu amor.
5: Acho que é um divisor de águas.
4: Obrigada.
5: Também. Você tem 60 mulheres, você já entrevistou, você está com um
4: da
5: novo
4: primeira
5: grupo
4: temporada,
5: agora,
4: né?
5: Quantos frutos podem ser construídos juntos?
4: Inclusive hoje a gente já teve ideia.
5: Exatamente.
4: Aqui, que mais para frente a gente conta.
5: Aguardem.
4: Mulheres fortes quando se unem, é inevitável que coisas grandes aconteçam. Isso não é desmerecendo o homem, é só nos unindo. Porque a mulher tem uma mania de, ai fulaninha, não vou. Ai fulaninha, não gosto. Gente, vamos nos unir, né? Não é concorrência não.
5: Que esse pegar
4: não
5: mão,
4: é concorrência
5: é
4: não, é união, é isso que a gente precisa aprender. Aprender a nos
5: com
4: unir
5: certeza.
4: De verdade.
5: E
4: menos nhenhenhé e mais ação.
5: E
4: olha
5: nós
4: essas
5: na moda
4: aqui, ó.
5: Estamos na moda
4: mesmo.
5: Que vários eventos de mulheres surjam em Teoflotone e região, como você já faz há um bom tempo, e que nós nos sintamos até motivados a procurá-la, né? Para dizer assim, oh, como
4: feliz,
5: eu posso
4: amiga.
5: Contribuir?
4: Obrigada.
5: Como eu posso fazer a diferença? Como a gente pode tornar esse projeto ainda maior? Né? Ideias
4: Obrigada.
5: Se fortalecerem. Fica aí a questão dos parceiros também, o apoio. Vamos
4: Exatamente.
5: Apoiar os projetos da Silvana Vaz, porque vão fazer a diferença.
4: Gente,
5: tá?
4: Eu não paguei ela para isso, não. Obrigada, tá? Minha querida. É que depois, assim, a gente tem que entender também que tudo existe um custo, né? Para que as coisas cresçam, que as coisas realmente cheguem
5: num
4: número maior de pessoas, a gente precisa da união. União também do empresariado. Das mulheres empresárias que venham apoiar o projeto, porque a gente quer crescer. E quando uma mulher cresce, ela leva outras.
5: Com certeza.
4: Não
5: e
4: é,
5: vamos
4: amiga?
5: Crescer junto, que precisar
4: é isso.
5: De mim, eu tenho certeza que dá.
4: Eu tenho certeza disso.
5: Pode contar se é mulher também.
4: Eu tenho certeza
5: vamos
4: disso.
5: Vamos aproveitar todos os órgãos que eu tiver inserido, pode ter certeza que a gente
4: Já. Aqui, eu vou segurar a emoção, porque sou chorona, você é chorona também.
5: Ah, sou pisciana chorona.
4: E eu canceriana chorona. Para agradecer a sua presença aqui, foi lindo contar a sua história. Eu sei que tem muito mais coisas. Quem sabe a gente não vai ter um segundo episódio, né?
5: Ah, com certeza.
4: Onde a gente junta as sócias todas num momento
5: Olha.
4: Só. E por que não brindar esse momento? Porque eu acho que é tão importante, né, a gente valorizar.
5: Posso anotar na minha agenda?
4: Ai, pode! A gente precisa aprender a valorizar esses pequenos passos, né, as pequenas vitórias do dia a dia. É isso que leva a gente para o rumo que a gente decidiu tomar da vida da gente. Então, é com um orgulho, assim, é um prazer imenso estar recebendo você aqui hoje. Faz tempo que eu te chamei, né?
5: É.
4: E hoje eu concretizei, porque Deus sabe de todas as coisas e o momento era esse.
5: Com certeza.
4: E agradecer a presença de vocês que estão do outro lado aí, já no nosso terceiro episódio da segunda temporada. E a coisa está crescendo e a gente quer crescer muito mais graças a vocês. Então, por favor, gente, curte, comenta, compartilha, não custa nada. Porque para a gente crescer, a gente precisa da ajuda de vocês também. Um beijo no coração, fiquem com Deus e até a próxima.
5: Abraço.
4: Tchau, tchau.
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1: 10h31.
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1: 11 horas e 30 minutos.
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1: Meio-dia e um. 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
2: Ó, essa aqui foi a última mala. Eu não vou falar de novo, tá?

gente, a gente agradece a presença aqui do homem do saco de açúcar que mudou pra Januária. Diz que aqui é a terra das mulheres bonitas, a terra da cachaça do norte mineiro. Segura aí, Tony. Como é que é?

0: Meio-dia e 33.
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3: Faz barulho aí.

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0: uma hora.
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0: 21h31.
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1: 2 e 3.
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0: 12:31. 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
2: 3 horas.
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mais uma. Acende a luz do celular, acende a luz do celular. Outra dessa, joga no céu, luz acesa. Olha como ela. Camarotes também, acende o celular, acende a lanterna. E você ganhou de graça. Mais uma, mais uma, mais uma, mais uma lá no céu, mais uma pra gravar.

0: 10:33.
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0: 4 e 1. 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

0: 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Rede Imigrantes. 4:33.
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1: 5 e 2.
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1: 5h34.
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2: 6 horas. 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
1: 6h31.
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0: 7:30.
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0: 8:34.
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